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1: 2 horas.
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1: Olá a todos, bem-vindos à Cadência Eletrónica desta semana. Esta semana temos guest DJ. Já estamos a ouvir o set do DJ convidado desta semana, Di Venito. Uma viagem sonora nesta próxima hora, a Cadência Eletrónica, aos comandos de

obrigado por estarem desse lado. Estamos a chegar ao fim assim do programa da Cadência Eletrónica desta semana, com o DJ convidado Divanito. Espero que tenham gostado. Marcamos encontro para a semana, continuação de boa musicalidade, e até para a semana.

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Olá a todos, bem-vindos à Cadência Eletrónica desta semana. Esta semana temos guest DJ. Já estamos a ouvir o set do DJ convidado desta semana, Divanito. Uma viagem sonora nesta próxima hora, a Cadência Eletrónica, aos comandos de Divanito.

Obrigado por estar nesse lado. Estamos a chegar ao fim assim do programa da Cadência Eletrónica desta semana com o DJ convidado Divanito. Espero que tenham gostado. Marcamos encontro para a semana. Continuação de boa musicalidade. E até para a semana.

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1: 6 horas.
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1: Ó Dona Inês, veja lá, ele é um rapaz.
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1: 8 horas de sexta-feira é tempo para as notícias. Tavira celebrou neste dia 24 de junho mais um dia da cidade. Pela manhã, as comemorações contaram com a sessão solene no Teatro Municipal António Pinheiro, que integrou as habituais distinções e atribuição de medalhas de mérito municipal. Ana Paula Martins, presidente da Câmara Municipal de Tavira, contou tudo.
2: Sim, a sessão solene este ano foi nossa decisão homenagearmos os médicos, sobretudo os médicos de família, mas não só. Também o doutor Carlos Leixo, que é obstetra. Acho que são pessoas que têm trabalhado para a nossa população, com o seu conhecimento. Muitos deles não eram de cá, casaram com tavirenses, fizeram cá a sua família, desenvolveram aqui a sua vida há quase 50 anos, prestaram durante muitos anos serviço no Centro de Saúde de Tavira ou nas subextensões, como estas, desde Cachopo aqui temos várias subextensões, então resolvemos homenagear também os presidentes de junta de freguesia e o Leandro Andrade, que também é futebolista e também com uma carreira internacional. O pobre, as guias, não é? Pelo seu trabalho também aqui com as crianças, o gato, a Fernanda Guerra e o Pedro Nascimento, e está-me a faltar o grupo de veteranos que estava aqui também com um trabalho que às vezes pode parecer que não é importante, mas é importante porque o convívio e o termos distrações também são formas importantes, e com a prática desportiva acabamos por ter aqui também pessoas que já estão numa fase da vida mais de descanso, não é? Já não podem ser atletas de competição, mas que se juntaram nestes grupos para ter este convívio, para a prática desportiva, de forma completamente aberta e sem ser, como é que eu ia dizer, sem ter regras de maior, para além do respeito entre todos, não é? E que no fundo também acho que fazem um trabalho importante nestas questões que eu acho que são importantes do convívio e de estarmos com os amigos e de termos alguns momentos de lazer, tendo em conta que eles também viajam muito e representam Tavira também no resto do país com outros grupos de veteranos. Portanto, todas estas pessoas fizeram, tanto a Fernanda na área da cultura, um trabalho sempre, uma vida inteira ligada, o Pedro Nascimento também, empresário, ligado ao setor da banca, e depois o Gato, que também há muito tempo que presta também aqui apoio à toxicodependência com um edifício na Torre de Aires, e pronto, e as guias que são mais conhecidas. Portanto, homenagearmos todos aqueles que hoje prestamos homenagem, não é? Porque consideramos que tudo aquilo que têm feito tem contribuído para dignificar o nome de Tavira, para melhorar o funcionamento da nossa comunidade, e temos que lhes agradecer a todos. E, portanto, eu acho que devemos reconhecer e homenagear as pessoas quando elas estão cá e sobretudo, mostrarmos-nos gratos por tudo aquilo que eles fizeram.
1: E durante a tarde, a comitiva visitou obras em curso, nomeadamente a Unidade de Consultas Externas e sede do ACES Sotavento e também a Unidade de Saúde de Cabanas Conceição, onde estas declarações de Ana Paula Martins foram recolhidas.
2: Foi propositado, nós temos várias obras em curso, eu falei delas no discurso, eu quis falar sobretudo daquilo que tem muita maturidade, ou seja, que já estamos com projetos ou que já estamos com empreitadas no terreno, e a saúde tem sido uma dessas áreas. Foi uma aposta no outro mandato. Se calhar as pessoas ficaram na dúvida se ia realmente acontecer, e foi isso que eu quis mostrar aqui hoje. A Unidade de Consultas Externas é um projeto de quase 10 milhões de euros com financiamento PRR e que tem, na sua essência, uma forma de trabalhar completamente diferente no que diz respeito aos cuidados de saúde. Aquilo que está previsto lá são unidades, são consultórios para especialidades, consultas de especialidades, para meios de diagnóstico, taques, ressonâncias, para pequenas cirurgias, portanto é uma sala para pequenas cirurgias de ambulatório, e portanto ele está pensado para tirar pressão do Hospital de Faro e dar uma resposta a todo o Sotavento. Foi um investimento grande, como eu já vos disse, 9 milhões e meio, financiado pelo PRR apenas com 4 milhões e meio, quer dizer que a Câmara está a pôr o restante, estamos a falar de praticamente 6 milhões de euros, mas que eu penso que mudará a vida dos tavirenses, mas sobretudo de todo o Sotavento. E queria mostrar hoje, até porque houve sempre... Porque nós há 2 anos apresentámos o projeto no papel, nós ano passado lançámos a primeira pedra e houve sempre essa ideia que estávamos só a fazer porque havia eleições. E hoje eu quis mostrar que a obra vai bastante adiantada e que vai ser, vamos concretizá-la e vai ser assim a saúde consiga disponibilizar todos os meios, porque a parte depois dos meios de diagnóstico é a saúde que tem que os adquirir, também estavam previstos no PRR, assim a saúde possa fazer o mesmo que o município está a fazer e as pessoas ganharão e muito em termos de saúde e de respostas em termos de saúde. Aqui, a questão desta unidade e desta subsistenção é um bocadinho mais simbólica. Quando eu vim para a Câmara já há muitos anos, eu era vereadora em 2010, 2011, fizemos aqui também uma visita e da parte quer das equipas médicas que faziam cá as consultas, quer também dos utentes, porque os espaços exteriores não estavam com o devido arranjo, houve sempre muitas queixas e, portanto, houve esta oportunidade agora de termos este financiamento PRR e, como tal, também desenvolvemos o projeto e estamos aqui a fazer estas melhorias e a ampliar também aqui os gabinetes para mais consultas médicas. Portanto, estamos a trabalhar, embora as câmaras não tenham estas competências assim na área da saúde, mas o que é bom, o que é realmente facto é que desde que ficámos com competências na área da saúde, as câmaras têm estado a fazer se calhar mais do que aquilo que foi feito pelos governos nos últimos anos e é um bocadinho isso, é tentarmos aproveitar estas oportunidades para melhorar as respostas de saúde aqui no concelho. Poderíamos ter visitado outras obras, temos a habitação social também aqui próxima, em Cabanas, que está a iniciar. Temos uma nova instalação para a prática de atletismo também em Santa Luzia, que também a obra está para iniciar. Temos várias pavimentações que também poderíamos ter feito nas várias freguesias, mas acho que ficava um programa assim muito longo e acho que assim é mais simbólico, sobretudo, e para mostrarmos isso, para mostrarmos o empenho do município em dar esta resposta na área da saúde, que eu acho que não está bem no Algarve, é uma das que não está bem, a par se calhar com a habitação são das piores, e pronto, e resolvemos que este roteiro seja assim, se calhar podemos dedicar mais à habitação, ou mais à educação, ao desporto também, mas a ideia hoje foi também simbolicamente prestar essa homenagem e chamar um bocadinho a atenção para as questões da saúde.
1: Mas há mais obras em destaque, como nos disse a Edil Tavirense.
2: Sim, novo quartel também, vamos ver se até ao final do ano temos o projeto feito para também lançarmos a empreitada. A segurança é importante para nós também, temos vindo a investir bastante no corpo de bombeiros, querem homens, temos uma recruta a finalizar. Dotámos o corpo de mais um veículo de bombeiros, temos outro a caminho que também está já para a adjudicação, até acho que já está comigo. Investimento grande, estamos a falar de se calhar 400 mil euros com financiamentos de fundos comunitários, portanto só nos falta mesmo o quartel. Temos também um investimento grande que está para decisão do Sr. Ministro da Administração Interna, que tem a ver com as câmaras de videovigilância na cidade. Para já apenas na cidade de Tavira, estamos à espera do aval final do MAI. Isto é um processo complicado, as pessoas às vezes, era aquilo que eu estava a dizer, acham que é tudo muito rápido. Nós fizemos um primeiro acordo, que no fundo é o MAI a autorizar-nos a iniciar este processo, porque o município compra as câmaras de vigilância, mas depois toda a instalação e todo o controle está junto do posto da PSP, neste caso em Tavira, porque é na cidade. E portanto, isso foi o aval que eles nos deram. Depois do aval, tivemos a estudar quais são os edifícios onde vamos pôr as câmaras, o tipo de câmaras, os ângulos, não é? Todas estas questões têm que ser vistas do ponto de vista informático. E agora sim, mandámos para o MAI o projeto final para validação, que agora sim, após estar aprovado pelo Ministério, poderemos depois comprar e instalar as câmaras de videovigilância na cidade. Portanto, também é um projeto que continuamos a dar-lhe importância e que continua a seguir os seus trâmites legais, que por acaso hoje não falei no discurso, mas que também é importante e a segurança também realmente é prioridade. Bem, não dispensa o reforço que eu acho que deve haver em efetivos nas forças de segurança, quer na PSP, quer na GNR. Agora, eu penso que possibilita que, se calhar, tenhamos menos efetivos. Todos nós sabemos que as forças de segurança estão a passar por um período que se calhar não têm todos os efetivos que gostariam de ter para ter uma presença assídua no terreno. Então eu penso que as câmaras podem ajudar e sobretudo terem também uma função de dissuadir de quem queira praticar alguns pequenos delitos, porque sabe que efetivamente pode ser apanhado. Portanto, esperamos que essas duas coisas, que elas complementem o trabalho das forças de segurança e que, por outro lado, também, no fundo, possam agir como um elemento dissuasor da prática de pequenos delitos.
1: Ana Paula Martins falou ainda da questão da habitação. Este é o ponto da situação.
2: Temos 15 que comprámos em Conceição, portanto aqui mesmo em cima, e que já estão, que foram compradas. Aguardamos que o PRR nos possa dar alguma comparticipação, que ainda não deu, e que já têm 15 agregados a morar lá. Estamos a fazer estas 24 aqui em Cabanas, que a obra já começou há uns dois meses, e temos também, que foi com um concurso de concessão-construção, ali na 125, na Boa Vista, no sítio da Boa Vista, mais 24 habitações. Só ali temos para lançar mais 54 casas de habitação, num total de 75, para as quais ainda estamos a desenvolver projetos, mas que conto lançar até ao final do mandato, para além destas 48, mais 75.
1: A entrevista à Presidente do Município de Tavira, em pleno dia da cidade. O Museu Municipal de Tavira Palácio da Galeria tem patente a exposição Tudo em Prol do Bairro, o Saal em Tavira e a Construção em Comum. Tavira e Cabanas foram palco de duas operações Saal, Serviço de Apoio Ambulatório Local, desenvolvidas no Algarve após o 25 de abril de 1974. Este processo pioneiro procurou dar resposta às necessidades habitacionais das populações mal alojadas, envolvendo-as diretamente na construção das suas próprias casas. As associações de moradores desempenharam um papel central em todas as fases do processo, desde a promoção do bairro à escolha do local, passando pela participação no projeto, gestão da obra e distribuição das habitações. Tudo em prol do bairro, como recorda uma das moradoras, dá nome e sentido à exposição. A mostra retrata as operações Saal, Amigos Unidos de Cabanas, em Cabanas de Tavira, e 1º de Maio, na Bela Fria, em Tavira, a partir dos testemunhos e contributos das pessoas envolvidas no seu arranque, desenvolvimento e concretização. Propõe ainda uma reflexão sobre a atualidade do seu legado, em particular no que diz respeito ao direito à habitação e à cidade. A exposição pode ser visitada no pátio do Palácio da Galeria entre 28 de abril e até 3 de outubro, no horário habitual, de terça a sábado, das 10 às 13 horas e à tarde, das 14 às 17 horas. O Museu Zero, instalado em Santa Catarina da Fonte do Bispo, Tavira, anuncia a sua nova e transformadora exposição, Lugar Depois, patente até 7 de dezembro. Este projeto ambicioso marca uma nova fase na trajetória do museu, afirmando um reposicionamento institucional e curatorial que explora as fronteiras entre o tangível e o efêmero, o local e o global. Lugar Depois nasce da ideia de que um território nunca termina na sua forma visível. Não é apenas uma exposição para ser vista, mas um ecossistema para ser vivenciado, uma afirmação artística, contemporânea e de compromisso com o futuro. Por agora é tudo. Continuação de boa sexta-feira às 13 horas. As notícias voltam à antena da Horizonte Algarve.
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sentido das palavras, um olhar mais positivo sobre a vida. Passamos uma boa parte da nossa vida à procura da felicidade e imaginamos que a encontraremos num lugar livre de conflitos e dor. Porém, não é assim. A felicidade não resulta da ausência de conflitos, e sim da capacidade de lidar com eles. Não resulta da falta de dor, e sim da capacidade de não a valorizarmos como o centro das nossas atenções. Não vem da ausência de problemas, inquietações e dificuldades, e sim da capacidade de não nos deixarmos abater por eles. Não vem da ausência de críticas, e sim da coragem de sermos quem somos, independentemente daquilo que os outros possam pensar. A felicidade não vem de fora, e sim de dentro de nós. Não vem do mundo exterior, mas sim da nossa força interior, da capacidade que temos para reconhecer que somos realmente merecedores. Pense nisto e seja feliz.

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1: 9 horas. 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
3: O dia começou com muita animação às 7, continuou às 8, mas a linha do horizonte continua a partir das 9, trazendo mais conteúdo e inspiração para o teu dia.

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7: 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São 9h47. Bom dia!

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o sentido das palavras, um olhar mais positivo sobre a vida. Passamos uma boa parte da nossa vida à procura da felicidade e imaginamos que a encontraremos num lugar livre de conflitos e dor. Porém, não é assim. A felicidade não resulta da ausência de conflitos, e sim da capacidade de lidar com eles. Não resulta da falta de dor, e sim da capacidade de não a valorizarmos como o centro das nossas atenções. Não vem da ausência de problemas, inquietações e dificuldades, e sim da capacidade de não nos deixarmos abater por eles. Não vem da ausência de críticas, e sim da coragem de sermos quem somos, independentemente daquilo que os outros possam pensar. A felicidade não vem de fora, e sim de dentro de nós. Não vem do mundo exterior, mas sim da nossa força interior, da capacidade que temos para reconhecer que somos realmente merecedores. Pense nisto e seja feliz.

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1: 13 horas.
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2: Olá a todos, 13 horas, sexta-feira, 26 de junho. Estas são as notícias na Horizonte Algarve. O valor mediano de avaliação bancária na habitação atingiu um novo máximo histórico de 2.208 euros por metro quadrado em maio, mais 34 euros do que no mês anterior e 17,1% acima do mês homólogo de 2025, divulgou hoje o Instituto Nacional de Estatística. Segundo o INE, o aumento homólogo do valor mediano da avaliação bancária, realizada no âmbito de pedidos de crédito para a aquisição de habitação, foi superior ao registado em abril, enquanto a variação em cadeia se fixou em 1,6%. Por sua vez, o número de avaliações bancárias cresceu 0,8 pontos percentuais em termos homólogos e 3,1% em cadeia, tendo sido realizadas cerca de 35,5 mil. Nos apartamentos, o valor mediano da avaliação bancária fixou-se em 2.580 euros por metro quadrado. O Algarve aparece no segundo lugar da tabela, com 2.945 euros. Já nas moradias, o valor mediano da avaliação bancária situou-se em 1.581 euros por metro quadrado, 2.786 no Algarve. Em São Brás de Alportel, neste sábado, dia 27 de junho, pelas 21 horas, no Jardim da Verbena, decorre a 22ª edição do Festival de Folclore, organizado pelo Rancho Típico Sambrazense. Horizonte Algarve falou com o presidente da direção, Tiago Parreira, que começou pelo propósito da iniciativa, expectativas e outras informações.
3: A ideia é nós mantermos as nossas tradições vivas, é o nosso maior evento, enquanto resto do grupo folclórico também temos como objetivo continuar a valorizar e demonstrar as nossas tradições e as nossas danças e costumes, e como tal é sempre o grande evento em São Brás do Alportel de Folclore, para que também visitantes e residentes possam continuar a ver o folclore e o melhor do folclore que se faz neste país, e por isso é que temos tentado sempre inovar e trazer mais e melhores grupos. O nível de grupos são sempre o mesmo número, até porque depois torna-se um bocadinho tarde, porque é sempre um festival noturno e com outros grupos já termina sempre depois da meia-noite. A nível de espectadores, temos sempre um público muito assíduo e tem-se notado, depende depois também um pouco do clima que nos calha na rifa nesse fim de semana, mas se tiver bom tempo, temos sempre o nosso Jardim da Verbena completamente repleto para assistir ao festival. Estamos já em pleno mês de finais de junho e sempre no verão, mas costuma às vezes ser uma noite fresca. Não se augura isso para este ano. Esperemos claramente uma noite quente, de muita dança e muita animação, que também leva as pessoas à rua e para assistir ao desfile que é feito pré-festival. O festival começa sempre com um desfile pelas ruas de São Brás do Alportel e que termina no Jardim da Verbena com a atuação dos grupos. Iremos ser nós, o Rancho Típico Sambrazense, o grupo anfitrião que irá abrir as hostes e que depois segue-se o grupo de Montes da Senhora, em Provença Nova, um grupo peirão, e depois descemos no mapa para a zona de Lisboa, em que virá um grupo da zona de Porto Salto, Oeiras, embora represente aqui o Douro, é um grupo de Oeiras que representa os trajes, as danças e os costumes do Douro vinheteiro, e temos aqui o nosso Alentejo bem representado também com o grupo de Casa Branca de Souzel. Iniciamos o desfile às 21 horas e tivemos a noite toda juntos na verbena. Normalmente termina sempre, começa às 21 e termina por volta da meia-noite, meia-noite e meia.
2: Tiago Parreira falou também sobre a atividade do Rancho Típico Sambrazense.
3: Não tem sido fácil, não vamos aqui ser hipócritas e dizer que é tudo um mar de rosas, que não é. A pandemia não ajudou, afastou bastante as pessoas e deu aqui uma quebra muito grande na vida do que é a associação. Isto é uma associação em fins lucrativos, não é só um rancho, temos depois todas as outras atividades ligadas à associação, de convívio, de local de lazer dos nossos elementos e de associados, mas conseguimos dar a volta e temos sempre grandes momentos de convívio, temos um grande número de jovens, infelizmente as crianças ligam muito mais ao futebol do que à cultura, mas temos trabalhado nesse sentido e levamos atividades às escolas. Agora, por exemplo, no verão temos sempre atividades nas escolas, continuamos ativos junto dos equipamentos hoteleiros e junto da nossa população de São Brás de Alvotel com os eventos municipais. E vai-se vivendo, é uma construção diária, tentamos inovar dentro do possível, mas sim, tentando sempre aqui manter as nossas tradições ao máximo representadas.
2: 22ª edição do Festival de Folclore do Rancho Típico Sambrasense é neste sábado, 27 de junho, a partir das 21h, no Jardim da Verbena, em São Brás de Alportel. O Museu Municipal de Tavira promove, de 6 a 10 de julho, entre as 10 horas e o meio-dia 15, um programa de férias de verão destinado a crianças e famílias. O objetivo consiste em descobrir o património de forma diferente, com visitas e oficinas que cruzam arte, história e tradição de modo divertido e participativo. A iniciativa tem como público-alvo crianças entre os 6 e os 12 anos de idade. Mais informações, inscrições e programa completo em www.cm-tavira.pt. Está assim terminado este bloco informativo. A todos, continuação de boa sexta-feira e bom fim de semana com a Horizontal Garve.
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sentido das palavras, um olhar mais positivo sobre a vida. Passamos uma boa parte da nossa vida à procura da felicidade e imaginamos que a encontraremos num lugar livre de conflitos e dor. Porém, não é assim. A felicidade não resulta da ausência de conflitos, e sim da capacidade de lidar com eles. Não resulta da falta de dor, e sim da capacidade de não a valorizarmos como o centro das nossas atenções. Não vem da ausência de problemas, inquietações e dificuldades, e sim da capacidade de não nos deixarmos abater por eles. Não vem da ausência de críticas, e sim da coragem de sermos quem somos, independentemente daquilo que os outros possam pensar. A felicidade não vem de fora, e sim de dentro de nós. Não vem do mundo exterior, mas sim da nossa força interior, da capacidade que temos para reconhecer que somos realmente merecedores. Pense nisto e seja feliz.

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1: 17 horas. 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
1: São 19 horas de sexta-feira. Esta é a informação na Horizonte Algarve. Portugal apresenta um desempenho destacado na conectividade e nos serviços públicos digitais, segundo os dados mais recentes do DESI 2026 e do Digital Decade Country Report 2026. No domínio das competências digitais, 59,2% da população portuguesa possui pelo menos competências digitais básicas, um valor inferior à média da União Europeia, que se situa nos 60,4% e ainda distante da meta europeia de 80%, traçada para 2030. A proporção de especialistas em TIC corresponde a 5,4% do emprego total, ligeiramente acima da média europeia de 5 pontos percentuais, mas ainda longe do objetivo de 10% definido para 2030. No que respeita às infraestruturas digitais, Portugal encontra-se entre os países com melhor desempenho na União Europeia. Por outro lado, na digitalização das empresas, os indicadores revelam desafios que continuam a persistir. No setor público, Portugal apresenta resultados acima da média europeia. Em São Brás de Alportel, neste sábado, dia 27 de junho, pelas 21 horas, no Jardim da Verbena, decorre a 22ª edição do Festival de Folclore, organizado pelo Rancho Típico Sambrazense. A Horizontal Algarve falou com o presidente da direção, Tiago Parreira, que começou pelo propósito da iniciativa, expectativas e outras informações.
2: A ideia é nós mantermos as nossas tradições vivas, é o nosso maior evento, enquanto resto do grupo folclórico, também temos como objetivo continuar a valorizar e demonstrar as nossas tradições e as nossas danças e costumes, e como tal, é sempre o grande evento em São Brás de Alportel de folclore, para que terem visitantes e residentes possam continuar a ver o folclore e o melhor do folclore que se faz neste país. E por isso é que temos tentado sempre inovar e trazer mais e melhores grupos. O nível de grupos são sempre o mesmo número, até porque depois torna-se um bocadinho tarde, porque é sempre um festival noturno e com outros grupos já termina sempre depois da meia-noite. A nível de espectadores, temos sempre um público muito assíduo e tem-se notado, depende depois também um pouco do clima que nos calha na rifa nesse fim de semana, mas se tiver bom tempo, temos sempre o nosso Jardim da Verbena completamente repleto para assistir ao festival. Estamos já em pleno mês de finais de junho e sempre no verão, mas costuma às vezes ser uma noite fresca. Não se augura isso para este ano. Esperemos claramente uma noite quente, de muita dança e muita animação, que também leva as pessoas à rua e para assistir ao desfile que é feito pré-festival. O festival começa sempre com um desfile pelas ruas de São Brás de Alportel e que termina no Jardim da Verbena com a atuação dos grupos. Iremos ter nós, o Rancho Típico Sambrazense, o grupo anfitrião que irá abrir as hostes e que depois segue-se o grupo de Montes da Senhora, em Provença Nova, um grupo peirão, e depois descemos no mapa para a zona de Lisboa, em que virá um grupo da zona de Porto Salto, Oeiras, embora represente aqui o Douro, é um grupo de Oeiras que representa os trajes, as danças e os costumes do Douro vinheteiro, e temos aqui o nosso Alentejo bem representado também com o grupo de Casa Branca de Souzel. Iniciamos o desfile às 21 horas e estivemos a noite toda juntos na verbena. Normalmente termina sempre, começa às 21 e termina por volta da meia-noite, meia-noite e meia.
1: Tiago Parreira falou também sobre a atividade do Rancho Típico Sambrazense.
2: Não tem sido fácil, não vamos aqui ser hipócritas e dizer que é tudo um mar de rosas, que não é. A pandemia não ajudou, afastou bastante as pessoas e deu aqui uma quebra muito grande na vida do que é a associação. Isto é uma associação em fins lucrativos, não é só um rancho, temos depois todas as outras atividades ligadas à associação de convívio, de local de lazer dos nossos elementos e de associados, mas conseguimos dar a volta e temos sempre grandes momentos de convívio, temos um grande número de jovens, infelizmente as crianças ligam muito mais ao futebol do que à cultura, mas temos trabalhado nesse sentido e levamos atividades às escolas. Agora, por exemplo, no verão temos sempre atividades nas escolas, continuamos ativos junto do equipamento de jogos de leiros e junto da nossa população de Samaras de Alcatel com os eventos municipais. E vai-se vivendo, é uma construção diária que tentamos inovar dentro do possível, mas sim, tentando sempre aqui manter as nossas tradições ao máximo representadas.
1: 22ª edição do Festival de Folclore do Rancho Típico Sambrasense é neste sábado, 27 de junho, a partir das 21 horas, no Jardim da Verbena, em São Brás de Alportel. O Museu Municipal de Tavira promove, no dia 4 de julho, pelas 10 horas, a visita Cabanas de Tavira antes do Saal, Memória Coletiva e Modos de Habitar, sob a orientação da arquiteta Patrícia Gonçalves. A iniciativa propõe uma leitura da evolução urbana e arquitetónica de Cabanas de Tavira, anterior ao processo Saal, Serviço de Apoio Ambulatório Local, programa criado após o 25 de abril de 1974 para responder às carências habitacionais por intermédio da participação direta das populações. Através de um percurso pela localidade, a visita explora a relação entre memória coletiva, modos de habitar e a transformação da paisagem agromarinha. Inscrições até 2 de julho. Mais informação em www.cm-tavira.pt. O município de Tavira promove entre os dias 1 e 12 de julho a 20ª edição do Cenas na Rua, Festival Internacional de Teatro e Artes na Rua, iniciativa que assinala simultaneamente duas décadas de um dos mais importantes festivais nacionais dedicados às artes de rua e o começo da programação municipal Verão em Tavira. A edição de 2026 apresenta aquela que é provavelmente a programação internacional mais abrangente de sempre. Durante 12 dias, o público poderá assistir gratuitamente a inúmeros espetáculos que transformam o Centro Histórico de Tavira num grande palco ao ar livre. Programa do Cenas na Rua 2026 em www.cm-tavira.pt. Por agora é tudo. Resta-me desejar a todos bom fim de semana.
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1: Olá a todos, vamos a mais um consultório do Consumidor Deco. Hoje falamos de contas certas com Sandra Rodrigues da Deco Algarve. Sandra, como posso ser mais eficiente a gerir os meus serviços bancários?
9: Gerir contas bancárias, créditos e seguros não tem de ser complicado. A verdade é que conhecer os seus direitos ajuda a evitar problemas, a tomar decisões financeiramente mais responsáveis. E a Deco, através do projeto Tudo a que tem Direito, quer garantir que todos os cidadãos recebam informação, apoio, aconselhamento e, quando necessário, ajuda na resolução dos seus problemas de consumo. Para que as suas contas estejam sempre certas, a Deco oferece-lhe aqui 5 dicas que farão toda a diferença nos seus hábitos financeiros. Portanto, em primeiro lugar, conta bancária é um direito básico. Tem direito a receber informação clara sobre comissões e custos de manutenção da conta. Pode movimentar e encerrar a conta quando quiser, desde que não tenha dívidas. Deve assegurar que tem saldo suficiente para os pagamentos autorizados e deve manter os contactos pessoais atualizados junto do banco. A dica Deco, para quem só precisa do básico, a conta dos serviços mínimos essenciais pode ser uma opção interessante. Ter também atenção ao custo real do crédito. Ler a ficha de informação normalizada europeia, a conhecida FIN, compara propostas de diferentes bancos com base na TAEG, que é a taxa anual de encargos efetiva global, e verificar também sempre o montante total imputado ao consumidor, o MTIC, e não apenas o valor da prestação. A prestação ideal não deve ultrapassar 35% do seu rendimento mensal. Relativamente àquilo que são as taxas de juros, existem três tipos. A fixa, a prestação mantém-se igual, mais segurança. A variável, a prestação pode subir ou descer com mais riscos, dependendo daquilo que for a flutuação do mercado. E a mista, que começa fixa e passa a variável. A dica Deco, na questão do crédito e relativamente à prestação, no crédito à habitação são exigidos seguros de vida e seguro multirriscos habitação. Pode escolher-se livremente a seguradora. Antes de assinar o contrato, verifica as exclusões, as franquias e os períodos de carência. Quarto, evitar entrar em incumprimento. Se tiver dificuldades em pagar as prestações, haja rapidamente. Deve contactar o banco de imediato para usar os mecanismos legais, o PARI, que é o Plano de Ação para o Risco de Incumprimento, ou o PERSI, o Procedimento Extrajudicial de Resolução de Situações de Incumprimento. Aqui o banco é obrigado a ter soluções antes de avançar para o tribunal. Relativamente à colocação, fraudes e burlas muito comuns nos dias que correm, é importante desconfiar de mensagens, SMS ou e-mails urgentes e ainda de chamadas a alertar para problemas na sua conta. Duvide de pedidos de código ou dados pessoais por telefone, e-mail ou SMS. Se o seu banco contactar para pedir atualizações de dados, desconfie. Se este pedido for feito, estes dados são apenas entregues em balcão e esta comunicação é feita por carta. Portanto, se receber SMS e e-mails, desconfie sempre deste tipo de atuação. Por último, bons hábitos financeiros. É muito importante controlar regularmente os extratos das contas bancárias, evitar a contratação de créditos que possam ser desnecessários, ter sempre o cuidado de criar um fundo de emergência, guardar contratos e documentos para que possam ser necessários, ao caso sejam necessários no futuro, e não se esqueça de estar informado sobre os seus direitos enquanto consumidor de bens e serviços. É o primeiro passo para ser um consumidor mais ativo, interventivo e participativo. O projeto Tudo a que Tens Direito é um projeto cofinanciado pela União Europeia através do Single Market.
1: Por hoje é tudo. Até ao próximo consultório do Consumidor Deco.
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sentido das palavras, um olhar mais positivo sobre a vida. Passamos uma boa parte da nossa vida à procura da felicidade e imaginamos que a encontraremos num lugar livre de conflitos e dor. Porém, não é assim. A felicidade não resulta da ausência de conflitos, e sim da capacidade de lidar com eles. Não resulta da falta de dor, e sim da capacidade de não a valorizarmos como o centro das nossas atenções. Não vem da ausência de problemas, inquietações e dificuldades, e sim da capacidade de não nos deixarmos abater por eles. Não vem da ausência de críticas, e sim da coragem de sermos quem somos, independentemente daquilo que os outros possam pensar. A felicidade não vem de fora, e sim de dentro de nós. Não vem do mundo exterior, mas sim da nossa força interior, da capacidade que temos para reconhecer que somos realmente merecedores. Pense nisto e seja feliz.

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1: 20 horas.
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2: Sejam bem-vindos ao Clubbing na Rádio Horizonte Algarve, sextas-feiras, 21 horas. Cá estamos para mais um programa. Vamos devagarinho, já estamos a entrar no verão. Esperamos que haja trabalho para todos, porque nós vivemos disso e além uns vivem, outros gostam. Nós queremos é que haja trabalho para toda a gente, independentemente do estilo musical, essas guerras todas que a gente não tem necessidade disso. Hoje o meu convidado é esse que está aí em cima, e esse, o Rafa Lima. É DJ ali na zona de Vila Moura, é ali numa zona que é boa trabalhar. Eu sou suspeito disso, mas é muito bom trabalhar ali naquela zona. Infelizmente é dos poucos sítios, tirando Alfeira e um pouco mais, é dos poucos sítios que mantém os DJs ativos durante muitos meses, mas muitos meses mesmo. Quero salientar aqui e mais uma vez reforçar que todos os DJs que queiram estar cá presente, mesmo que não queiram fazer a entrevista, podem mandar mensagem, podem aparecer e dizer, olha, quer só gravar o setzinho para mim, para o YouTube, ou coisa assim. A casa da Rádio Horizonte Algarve está sempre aberta, está sempre disponível, independentemente se seja house, techno, funk, reggaeton. Aqui não há discriminação de estilo musical, porque o que interessa é que todos sejam divulgados, é esse o objetivo deste programa, e foi para isso mesmo que este programa foi feito. Perante isto, vou apresentar aqui o meu convidado, que é o Rafa Lima. Deixa-me lá ver aqui. Olá, bem-vindo, Rafa.
3: Olá, bem-vindo, tudo bem?
2: Pronto, já perceberam? tem um sotaque diferente do nosso. Então, a gente já sabe que és brasileiro e que estás cá
3: há... Já faz 6 anos.
2: 6 anos.
3: Isso.
2: Já eras DJ no Brasil?
3: Já sim. Desde os 16 anos.
2: Desde os 16 anos, já é algum tempo.
3: Isso.
2: Foi difícil? Foi difícil quando chegaste cá arranjar trabalho ou...
3: Sim, quando a gente é imigrante, assim, quando a gente chega, a gente tem que
2: batalhar.
3: Procurar batalhar, né, o nosso espaço, mas graças a Deus deu tudo certo. E depois eu acho que desde que cheguei até começar a me atuar ali no Algarve, foi um ano mais ou menos. Batalhei e consegui meu espaço.
2: Até começar a atuar, ou seja, foi um ano até conhecer os amigos.
3: Exato, fazer o networking.
2: Exato. Foi até conhecer os amigos e os amigos é que me puseram. A gente estava a ter essa conversa há bocado, que é praticamente todo DJ que começa, nunca começa no vazio. Começa sempre por um algum amigo, não é?
3: É verdade.
2: E que foi o teu caso, não é?
3: Isso, é verdade.
2: Foi o teu caso.
3: Isso.
2: E lá no Brasil, porque a gente e isto não é as minhas palavras, são palavras dos teus conterrâneos, o que nos chega cá é o lixo, não é? É o lixo, infelizmente é o lixo.
3: É verdade.
2: Porque vocês têm muitos bons músicos, e músicos a sério, e praticamente deles sem escola, sem formação, e aprenderam tudo por sozinhos, não é?
3: É verdade.
2: Lá o que é que tocavas? Qual era ou seja, quando tu começaste com que estilo?
3: Eu comecei open format porque eu tocava em casamentos, em festas de 15 anos, então tem que ter um repertório bem variado. E aí teve a época que eu já passei para clubs, que aí era uma coisa mais eletro, que foi aquela época do
2: eletro.
3: Do Bob Sinclair, do Alex Galdino, daqueles, entendeu? Quando deu o boom da música eletrônica.
2: Certo.
3: E aí foi sucesso no Brasil todo. Então eu já passei nos clubs, eu já passei mais para tocar isso. E com o tempo, depois morando fora, fui morar na Inglaterra, também fiquei open format de novo. Porque ser segmentado é meio complicado hoje em dia. E aí eu trabalhava em clubes para muitos brasileiros, então tinha que tocar de tudo um pouco.
2: E isso é mais versátil, não é?
3: É isso, é mais versátil.
2: Eu tive aqui, salvo há um ano, uma rapariga DJ, e eu acompanho também muito o estilo musical do Brasil. Há muita gente a tocar psychotrance.
3: Uhum.
2: É lá, mesmo lá em São Paulo e...
3: Ainda é forte. Antigamente era mais forte, mas agora com várias vertentes diferentes da música eletrônica, as pessoas meio que se dissiparam, entendeu? Pois. Mas ainda no, eles fazem raves assim no interior de São Paulo, é muito em Minas, tem o Universo Paralelo, que são 3 dias de festa. Nem sei se é, agora acho que aumentaram, né? Igual Tomorrowland. Mas é uma festa muito boa. De psytrance. Hoje em dia não é só psytrance, né? São vários estilos ali, mas é o principal.
2: Sim. Nós aqui, não sei se tem conhecimento, nós aqui em Portugal temos um festival muito antigo, que é o Boom Festival, que é no interior, é no centro interior de Portugal. Até o verão, o fundador faleceu, que também já está a abrir os horizontes, que não é só trance, também já tem outras vertentes, porque o estilo musical, o house, que é o estilo mãe, digamos assim, já é o estilo musical com mais vertentes de vertentes musicais. Então tu depois tu começaste a tocar mais open, e quando vieste para aqui continuaste a tocar?
3: Sim.
2: Esse formato open format.
3: Mas, como eu estava te dizendo antes, eu quero agora focar na produção musical para produzir meu som, né? Eu gosto muito de groove house, essa mistura também com um pouco de instrumentos do afro. Não que será afro, mas mais para a parte do groove house, que é o que eu mais gosto. O que eu vou tocar um pouquinho aqui também para vocês
2: mais groove.
3: Perceberem.
2: É groove. E lá em Vila Moura... Vila Moura tem ali dois segmentos. Os ingleses, ou os estrangeiros, ou os camontes, como quiseram, que é aquela parte que eu mais toco. E depois tem o outro lado, que é dos residentes de quarteira que vão lá, que é mais...
3: comercial de tudo.
2: Exato, tudo um pouco. Tudo um pouco. Tu estás nesse lado do outro lado.
3: Eu estou nos dois lados. Tá. Então, quando eu toco no El Patron, às sextas...
2: Ah, tocas no El Patron?
3: Sim. E lá o público é maioritariamente inglês, né? A maioria é inglês.
2: É a maioria, pois.
3: E aí eu tenho que ter um set direcionado para eles. E aí quando eu toco ali, por exemplo, no deck, já é uma coisa também mais diferente. Então, pois. A gente tem que ser bastante versátil e ver leitura de pista, né?
2: O deck para quem me segue, eu também toco num deck, mas não é este. Eu toco num deck em Val do Lobo e ele toca num deck em Vila Moura.
3: Isso.
2: Que é fica ao lado do Patacas.
3: Exato.
2: Pronto, nós vamos deixar os dois aqui. Um é do Marcelo, o Deca é do Marcelo, o Patacas é do Flip. É ali onde é que a malta toda se junta, não é?
3: Se junta.
2: Quem quiser. É bem frequentado. Pô, então tu tens essa escola de um lado e do outro, não é?
3: Exato.
2: De um lado e do outro.
3: Uhum.
2: E dá para viver?
3: Graças a Deus, agora dá. No início não dava, agora está dando.
2: No início, agora já vai dando.
3: Agora está dando. Dando.
2: Mas diz-me uma coisa, vai dando, para quem está a ver e a ouvir, vai dando, porque antes não dava e agora dá, porquê? O que é que mudou em ti?
3: Agora a gente faz mais vezes, né? No início é uma aqui, outra acolá, e aí a gente vai se virando, tem que ter outra renda. Mas agora, é lógico, esses início do ano é mais fraco, mas aí a partir do mês que vem a gente já começa a trabalhar bastante.
2: Pois, né? Porque trabalhaste para isso, não é?
3: É lógico.
2: Procuraste e...
3: Muitos anos na estrada.
2: A procurar, não é?
3: É, primeiro lugar é amar o que se faz, né? E aí o resto vai se abrindo e tudo vai se encaixando.
2: Exatamente. E está a dar frutos, né? Como a gente costuma dizer. Estavas até que ias iniciar na produção, estás a tirar o curso online.
3: Sim.
2: Para quem não. Presencialmente ainda não tiveste nenhum curso desses?
3: Não,
2: sempre
3: presencialmente
2: online.
3: Não. Agora sempre. Eu vou.
2: E há alguma dificuldade, a diferença entre online e presencialmente? Ou tu, quando estás a ter uma aula online, necessitas de alguma. Ou achas que ser online é difícil? Ou se, para tirar algumas dúvidas?
3: Eu acho assim que no online você presta muita atenção e você vai pausando para você. Eu sou muito de prática. Eu gosto da teoria, mas eu já gosto de botar em prática para aquilo não sair da minha cabeça.
2: Pois.
3: E aí você vai olhando para, então, digamos, uma aula prática seria uma hora, minha aula de uma hora online vira três.
2: Pois.
3: Entendeu? Porque eu vou botando em prática aquilo que eu estou aprendendo ali.
2: Tu fazes só isto, não é?
3: Isso.
2: Só fazes DJing.
3: Isso.
2: E a produção requer muito tempo, não é?
3: Exatamente. Não é fácil, é muita matemática, a gente acha que não, mas é muita fórmula, né? Automação... Várias, tu tem que saber de instrumentação, de muita coisa. Então, eu sou uma banda sozinho, né?
2: Pois.
3: Digamos, tem que saber de tudo.
2: Qual
3: de
2: é
3: baixo.
2: Qual é o software que estás a usar?
3: Eu estou usando o Fruity Loops.
2: O Fruity Loops.
3: Mas eu quero migrar
2: para
3: pro Ableton.
2: Para o Ableton.
3: É isso. Eu quero ter a experiência ali, mas já
2: é
3: migrar.
2: E estás a ter aulas do Fruity Loops ou do...
3: Do Fruity Loops.
2: Ou do Ableton.
3: É, por enquanto sim. Mas ali vão me dar uma base muito boa, porque hoje em dia são muito parecidos, né?
2: Pois.
3: Então, do que eu tirar dali do Fruity Loops, eu vou usar ali no Ableton.
2: Então, e a pergunta que há muitas respostas, achas que a produção é que vai dar-te o salto?
3: É necessário, é necessário.
2: É para isso que estás a tentar, não é?
3: É necessário, com certeza, hoje em dia, né?
2: É para isso que estás a tentar.
3: E é um sonho também, né, que eu tenho, produzir um som meu. Senti muito orgulho um dia tocar aqui na Rádio Horizonte,
2: exato,
3: né?
2: E se tu produzir, começou há pouco tempo ou já logo quando começaste a pôr música? Ou...
3: Eu sempre tive esse sonho de produzir, né? Mas aí sempre me interessava o suficiente. Agora que eu tô numa idade assim que eu já fiz muita coisa, você quer evoluir a carreira, né? Então é necessário, né? Mas nos tempos que nós vivemos hoje,
2: e
3: streamings
2: acho,
3: e tudo...
2: E acho, exato, não é? Sim. E achas que vais ter essa disposição e tempo quando começares a tocar praticamente 9 meses por ano?
3: Sim. A gente tem que fazer sacrifício. Não, não importa se tu quiser chegar num objetivo, você tem que fazer sacrifício. Pode estar cansado ali, mas tirar uma hora do teu dia não vai fazer diferença. Não vai...
2: Lá no Brasil, dava para viver? Não.
3: Não.
2: Não?
3: Não, no Brasil não.
2: Não.
3: Sempre tive empregos... Né?
2: Sim, isto certo. Era mais um extrazinho.
3: Era, isso.
2: Para o tabaco e para o...
3: Exatamente.
2: Era, não é?
3: Era.
2: E aqui já é diferente, não é?
3: Aqui não, aqui já é mais uma coisa que a gente já paga as contas. Tem que pagar as contas.
2: Sim. Agora já paga as contas e já dá para um bocadinho mais do tabaco.
3: Exato.
2: E do tabaco.
3: Exato.
2: Olha, tu disseste que tinhas tocado aqui fora da zona de Vila Moura. Eu costumo falar muito que os cachês depois de Vila Moura já começam a ser muito diferentes daquilo que a gente recebe lá em Vila Moura. Tu procuras sempre fora as coisas ou queres-te manter ali em Vila Moura ou achas que...
3: Eu sempre toco, eu vou nos clubes NB, já fiz Coimbra, já fiz me fala a memória agora, só um momento. Eu faço ali muito em... perdão. Ali próximo, próximo do Porto.
2: Vila Nova Gaia?
3: Não.
2: Viana do Castelo?
3: Me desculpe, não, me desculpem aí o pessoal, que você me recebe muito bem, eu esqueci o nome da cidade de vocês. É, inclusive falei com a manager hoje de manhã, é ali em Figueira da Foz.
2: Figueira da Foz.
3: Vai pra baixo. Então, sempre sou muito bem recebido lá. Já fiz, como já falei, Lisboa também, fiz a MOME, já fiz vários lugares aqui em Portugal. Também viajo para Londres para tocar lá, porque fiz uma base lá, fiquei morando lá 3 anos. Então, conheço bastante pessoas e vira e mexe, eu vou lá, faço uma turnêzinha.
2: Faz lá um gigzinho. Isso é uma boa escola, é sempre uma boa escola ver, trocar noutros lados e tocar para outro público. E lá tocavas o quê, lá em Londres?
3: Também open format. Como era para o público brasileiro.
2: Ah, ok. Entendeu? Pois, porque eles lá têm aquela. O garage.
3: Isso. Eu não ia muito para essa parte do underground. Para mim, no caso, underground, né? Então eu tinha. Já toquei em festas eletrônicas lá, mas com esse meu estilo do groove, um pouco de house, entendeu? Com a minha sonoridade. Mas lá é uma cidade muito boa para você abrir os horizontes, entendeu? Escutar muita coisa, tem muita diversidade.
2: Exatamente, tem muita diversidade. Mas também há muitos DJs lá. Isso foi uma coisa logo quando eu comecei, logo em 93, um amigo meu foi a Londres e realmente o que a gente pensava, também era no tempo da parvalheira, que havia muitos DJs numa rua, era capaz de, sei lá, vir... Um autocarro cheio de DJs. É bom porque eu sou adepto da concorrência. Porque aí dá para, só com a concorrência, independente seja DJs, casas, etc., com a concorrência que dá para ver o que é o bom e o mau e o que é que...
3: Exato.
2: Pronto.
3: Exato.
2: O teu estilo, que agora vais, mais daqui a pouco vais tocar, é o groovy.
3: Vai ser um pouquinho de tudo. Eu vou começar com um pouquinho de um afro, nada muito agressivo. Progressivamente eu vou aumentando, vou colocar um pouco de melódica e vou encerrar com o groove.
2: Com o groove.
3: Para botar três estilos diferentes com músicas que eu acredito que serão tendência no verão. Espero que gostem.
2: Exatamente. Mas a gente vai falar aqui. Eu reparei aqui uma coisa aqui no teu... Vou aqui mostrar aqui a tua rede social para quem quiser te seguir, mas já aqui uma coisa que eu costumo muito batalhar aqui no programa. Deixa-me cá ver aqui se eu te consigo apanhar. Ora. Que é Rafa Lima, não é?
3: Uhum.
2: Rafa Lima. Caraças. Está aqui. Está aqui, que é uma coisa que eu batalho muito aqui no pessoal e dou na cabeça, que é, podes, aí está aí o teu, aí atrás, está o teu, realmente, tu tens aqui muitos, como é o nome disto? É os
3: destaques.
2: Destaques, exatamente, é os destaques, vou pôr aqui para o pessoal ver, então os destaques, é assim. Eu reparo e eu batalho muito nisto porque tu pões muitas histórias, mas depois chegas aqui às publicações e só tens 13.
3: Isso, é porque, olha, eu tinha uma conta com muitas publicações, só que a questão é que eu fui hackeado. Então eu tinha 9 mil pessoas e esse eu estou reconstruindo tudo de novo.
2: Ah, diz, por acaso diz aqui.
3: Infelizmente fui a vítima.
2: E perdeste tudo?
3: Tudo, tentei. Me pediram resgate, me pediram 2.000 euros para resgate. Eu falei, eu nem te conheço, cara, eu vou te dar 2.000 euros. Tá fácil,
2: a gente,
3: né?
2: A gente aqui em Portugal diz que quando 2.000 euros casavam. Ou divorciavam.
3: Pois eu não, e agora estou reconstruindo, me sigam, me ajudem.
2: Pois, exato, olha, sigam que é Rafa DJ 2. Isso. Rafa Lima DJ 2. Mas tens de começar a pôr aqui publicações porque
3: uma coisa mais do trabalho, eu sei, é verdade. Agora, como eu estou recriando, e aí eu vou gravar mais material, fui pro Brasil, voltei agora de férias, e esse ano a gente vai fazer bastante material para divulgar.
2: Pois, pronto. Isto foi quando? Quando é que começaste aqui?
3: Isso foi na Noruega.
2: Pois, a conta foi
3: em fevereiro.
2: Olha, foi Fez um ano que foste aqui. Pronto, mas tu já tiveste tempo para pôr histórias, para pôr publicações. Mas olha, eu vou dar um conselho a ti e a toda a gente. Sim. Pá, atualmente, façam um perfil, uma coisa, um Facebook e mandem as fotografias para lá ou guardem, se não querem guardar num disco, numa pen, façam um perfil e mandem as fotografias para aquele perfil como mensagem. E fica sempre as fotografias guardadas.
3: É verdade, Fica verdade. Mas agora, depois que eu fui vítima disso, eu tô pagando agora o Google Fotos. Então, tudo que vai pro meu telemóvel já guarda lá automaticamente. Mesmo se eu perder, fica uma na nuvem, entendeu? Todo o meu material. Pois, né?
2: Exatamente.
3: Porque senão, a gente não sabe.
2: Recentemente, o Facebook e o Instagram teve em baixo e eu, até há pouco tempo, se eu perdesse o Facebook ou não, para mim, não. Só que agora, ao nível que a minha carreira está, fiquei assustado. Porque eu tenho tanta coisa. Porque aquilo é o nosso portfólio, não é?
3: É verdade.
2: O nosso portfólio e se a gente perde aquilo, ui.
3: E se não tem um backup, aí perdeu-se tudo, né?
2: É verdade.
3: Perdeu uma vida.
2: É verdade. Em comparação. A gente sabe que lá no Brasil, qualquer cidade tem 200 mil, 100 mil habitantes. Há muita gente.
3: São 208 milhões.
2: Milhões.
3: Se eu não me engano, 208, eu acho. Exato. Que sim.
2: Por aí.
3: É mais de 200, com certeza.
2: É pessoal que tem muito amor para dar, então. lá, que é a balada, não é? Com vocês, qualquer balada tem muita gente. E aqui, quando voltaste, e já voltaste há 6 anos, já foi o tempo já de outra era, que já não era casas cheias. Sentiste alguma diferença nisso? Porque agora estás a tocar, como tu disseste, no El Patrón, no Putacas e no Deck. São casas para pessoas sentadas. Tu tiveste que adaptar a isso? Achaste diferença?
3: O bom do meu trabalho que eu sinto é essa questão. Cada vez mais que eu toco nesses lugares que é, digamos, para ficar soft, sentadinho,
2: exato,
3: eu consigo, com o meu trabalho, reverter isso. As pessoas se levantam e dançam, inclusive, entendeu? E eu acho isso legal também da minha parte, porque é que nem eu te falo da leitura de pista. Então, acho que isso é uma coisa que eu tenho muito boa. Por mais que a pessoa está sentada, eu vou tentar ali fazer com que ela, pelo menos, se mexa, ombro, alguma coisa, entendeu? E isso tem funcionado durante esses anos que eu estou aqui fazendo isso. E me sinto feliz, entendeu? Que as pessoas gostem.
2: Eras residente lá no Brasil?
3: Eu já fui residente em vários clubes lá, diferentes cidades, porque às vezes mudava-me. E aí fui em Mirante, já toquei em festivais de música eletrônica. Fiz muita coisa, entendeu? Além daqui de Portugal, lá também fiz muito, viajei bastante, entendeu? Então
2: foi aí que tiraste a escola, não é? O CAL, que a gente
3: Isso. Aí a gente vai pegando um pouquinho de cada coisa, da música eletrônica ali, do um funk que eu preciso tocar, de tudo tu vai adquirindo, entendeu? Tu vai tirando aquilo pra criar um set bom, pra que as pessoas se sintam felizes, mesmo que seja open format ou seja de música eletrônica. Então isso te dá uma base.
2: Uma base boa.
3: Boa.
2: Pra tu trabalhar.
3: Isso.
2: Tu tocas gente de sunsets?
3: Toco.
2: Escolhi a gente de sunsets ou noite?
3: Sunsets.
2: É,
3: eu gosto do meu pôr do sol.
2: E jantar em casa.
3: Exatamente. É bom.
2: E jantar em casa é sempre aquela...
3: Dormir, né? Ter a noite de sono.
2: Pois,
3: né?
2: Ah, pois. Isso...
3: O sono da noite não é o mesmo do dia.
2: Nada. Nada. Algum sítio que tu tocaste que ficou-te na memória? Ou seja, cá ou lá?
3: Sim. Teve aqui o ano passado, junto com meu amigo Jossa.
2: Com o Jossa?
3: Nós tocamos no Nossolo. Foi uma festa bem despretensiosa.
2: No Nossolo de Vila Moura?
3: Isso.
2: No Falésia?
3: Na Falésia. Nós fomos pro barco do Patacas. E aí era o cronograma, era encerrar lá. E aí chegamos assim... Tinha poucas pessoas e só foi chegando mais gente. Foi uma noite muito... como eu disse no Brasil, não prometemos nada, mas entregamos tudo.
2: Pois.
3: Entendeu? Porque foi uma vibe muito boa, então eu gostei muito.
2: O José é o rei dos barcos.
3: É, ele sabe.
2: Ele sabe.
3: É um amigo, é um parceiro muito, Um abraço para você. Obrigado.
2: O Jossa sabe bem como é que é.
3: Inclusive, temos planos para esse ano aí, eu e ele, vamos fazer umas coisinhas juntos aí.
2: No barco ou em terra?
3: Nos dois. On there.
2: Então, Rafa, já disseste que ias tocar um bocadinho mais groovy, não é?
3: Uhum.
2: Isso é o teu estilo que gostas mesmo, não é?
3: É o que eu gosto.
2: É o que estás a lutar para que seja o teu ganha-pão.
3: Exatamente.
2: Por enquanto
3: não. Não vou, como se diz, não vou só apenas ficar no groove. Porque hoje em dia você tem que ser versátil na questão de produção também. Hoje produtor de techno produz... O afro, tem o Vintage Culture, que é um brasileiro que é muito estourado, ele produz de tudo um pouco. Sim. O melodic, o house, ele produz o afro, então é isso que eu quero fazer, não quero me privar só num estilo.
2: Também está uma DJ que também é um bocado versátil, que é a Aline Rocha, que também já está a tocar na Defected, que também é um pouco versátil e tem uma boa vibe na cabine. Mas não é isso que o pessoal diz, não é? O pessoal gosta, são um bocado fanáticos, só isto, ou só aquilo, ou só techno, ou só house, ou só...
3: Mas a
2: verdade é que a gente tem que, e foi isso que a gente começou, né? A gente tem que ir, praticamente temos de tocar aquilo que nos pedem, que a casa nos contrata, não é?
3: É verdade.
2: Não nos vai cair nenhum braço, nenhum dedo, se a gente tocar... uma coisa fora do que os outros gostam.
3: É verdade, é isso.
2: Não é? Uhum. Porque, afinal de contas, a gente gosta de pôr música, mas também gostamos de ganhar dinheiro.
3: É verdade. Se bota a música para nós, às vezes não agradar o público, então isso é a mesma coisa de nada.
2: Pois, isso ficamos em casa, não é? Ou então fazemos vídeos só para o Facebook, ou para o Instagram, ou para o outro lado qualquer. Tens algum... Já falaste ali num sítio bom, que foi no barco, no Patacas. E alguma experiência ruim?
3: No início, tive algumas.
2: No início é todas, né?
3: Já levei, na época era dos CDs, né? Já coloquei CD, o CD tava...
2: Arriscado.
3: Levei uma vaia bem grande, não sabia onde enfiar a cabeça. Mas são coisas que hoje em dia, se acontecesse, eu já... Rapidamente, mas eu fiquei muito tão...
2: Essas coisas são boas para testar os nossos nervos e para a gente ficar logo de coração frio e mão fria.
3: Exato.
2: Tu quando começaste já na era da transição para o digital ou já no digital?
3: Não, eu comecei com CDs.
2: Com CDs?
3: Ainda isso. Tinha que gravar CDs e anotar o nome das músicas.
2: E quando começaste com do digital, no computador, o que é que usavas? Qual era o software que usavas?
3: O primeiro software que eu usei, quando eu comecei mesmo, com 16 anos, foi um chamado BPM Pro Studio. Ele era um programa que era tipo, a skin dele era tipo dois CDJs, era, digamos, um virtual DJ, mas bem piorado, né?
2: Que
3: era muito pesado, e tu tinha que colocar o CD nele. Colocava o CD, e como a minha memória do meu computador era muito
2: fraca,
3: já eu tinha que ficar colocando o CD, botava uma música, só passava uma música pra ele, tirava, botava outro CD pra colocar outra, se eu quisesse mudar de estilo, alguma coisa assim, entendeu? Então era difícil. Então eu conversei com ele. Depois eu fui... Não, eu não gosto muito do digital, eu gosto mais disso aqui. Eu não gosto de tocar com controladores que tem... É uma coisa minha, não tem preconceito nenhum,
2: claro,
3: entendeu? As pessoas fazem o que quiserem.
2: Aliás, há aqui uma... A gente já vai apanhar o fio da conversa. E eu quero ver qual era... Tu achas que as casas deveriam ter equipamento?
3: Sem dúvida.
2: Achas?
3: Acho que sim.
2: Eu fiz-te a tua pergunta porquê? Porque eu tenho... A rádio tem esses leitores que o pessoal está aí a ver, que são 3 XDJs, 1000 MK2 e uma mesa de uma DGM 750. E raramente isso está aí em cima. Porque quase todos os DJs estão habituados só a tocar com as coisas ao computador ou ao controlador dele e ficam com uma mente muito fechada sobre as coisas. E eu pergunto, se o dono de uma casa tiver equipamento e acontecer o que acontece aqui comigo, que é cada vez que vem um DJ eu tenho que desmontar tudo, e eu penso assim, vale a pena o investimento?
3: É, que nem você falou, acho que nós como DJs e que levamos isso a sério, a gente tem que aprender de várias, de todas as formas, entendeu? Porque a gente não sabe.
2: Essa é a resposta certa, né? A gente temos que aprender. Se formos DJ residente de uma casa, claro que o empresário tem que comprar equipamento para a cabine, porque é só uma pessoa. Agora, se houver uma casa que esteja sempre a receber DJs com frequência, esta semana um, para a semana outro, e é um investimento muito alto para o empresário estar a fazer e estar a desmontar, como ele desmonta aqui várias vezes, e tem que ouvir que as casas têm que ter equipamento. Então, voltamos aqui à conversa do software. Então depois começaste a trabalhar com que...
3: Depois eu comprei dois CDJs 200.
2: Não foste nem para tractors.
3: Já fui logo para o CDJ. Por isso que eu queria. Eu queria esse toque. Claro que o computador está ali, te auxilia bastante e tal. Eu só tinha só o notebook, eu não tinha nenhum equipamento além disso.
2: Pois.
3: E aí então juntei dinheiro, minha mãe também me ajudou muito. Na época eu era menor de idade, não trabalhava ainda. E aí ela foi e me ajudou a comprar isso. E eu já fui, que eu era um mixer VMX300 da Behringer. E os dois CDJ.
2: 250.
3: Mas aí eu não tinha noção, assim, de como funcionava. Eu ia para as festas para ver os outros DJs tocar e ficar prestando atenção como é que eles faziam aquilo. Mas eu não tinha ideia, não tinha YouTube, não tinha tutorial, não tinha nada disso na época. Pois. E fui na garra mesmo, falei, eu vou aprender isso.
2: Tentativa
3: e
2: erro.
3: E fui indo, tocava numa festa que eu tocava, não era tão bom, porque eles já tinham experiência. Quando eles tocavam, eu levava meu equipamento, os que já tinham experiência lá tocavam, porque era um equipamento bom, tocava muito bem, quando eu ia tocar, eu tocava mal. Aí eu falei, cara, o que que tá acontecendo nesse, sabe, eu não sei. Fui atrás de conhecimento, e aí, graças a Deus, fui aprendendo aí durante esses anos.
2: Com os CDJs. Mas nunca tiveste nenhum nem Cerato, nem
3: Tractor? Eu tenho um Cerato, eu tenho uma controladora, porque deixa de stand-by, né? A gente tem um equipamento lá, nunca sabe, se vai dar um defeito alguma coisa, deixa de stand-by. Eu tenho um Cerato, eu já toquei também no Tractor, então eu já tenho...
2: Mas sei, gostas
3: record
2: mais.
3: Box, pois. Mas gosto mais
2: disso. Gostas mais disso? Uhum. Gostas mais. Tu usas aí o Record Box ou
3: uso,
2: usas?
3: Uso. Uhum. Passo no Record Box,
2: dá outro conforto a nós para trabalhar, não é?
3: Pontos de cu e tudo, isso aqui,
2: a Wave, essas coisas. Há muita gente que não usa. Há muita gente que toca com os CDJs, mas não usa, ainda usa ao estilo antigo. Não consegue perceber que...
3: que é preciso, é necessário, facilita a tua vida, sim, né?
2: Não é que eu já não sei, mas sinto-me mais confortável em tocar já com as coisas já... com o Wave todo ali na amostra, saber o que é que vem a seguir e os meus apontamentos. Então, Rafa Lima, vamos repetir aqui mais uma vez, quem é que te pode ver e seguir é, o Instagram é?
3: Rafa Lima DJ 2.
2: 2.
3: O primeiro foi pirateado, já estou com 2.
2: E esperamos que seja o último. Esperamos que seja o último. Então, depois eu irei aqui no set, irei aqui a pôr várias vezes o endereço dele para seguirem ele, caso queiram contratar aqui para ajudar aqui o rapaz aqui no nosso... não é conterrâneo, mas pronto, está aqui. É sempre bom dar um apoiozinho assim. Bem... vais-te preparando aí, que a gente já volta aí com o teu set. Eu vou aqui despedir-me aqui da malta. Até já, Rafa.
3: Até já. Tchau, gente.
2: E então, vamos ficar aqui com o Rafa Lima. Não se esqueçam, o vídeo vai estar no YouTube. Vou ver se consigo pôr no Facebook. Vamos ver aqui, ele andar aqui com a dar guerra para pôr uma coisa mais de 2 horas. Vamos ver se a gente consegue. Sextas-feiras, 21 horas, Rádio Horizonte 96.9. sigam o nosso Rafa Lima, está aqui atrás, espero que gostem. Até ao próximo programa.

do olhar. Será bela a vista que terei? Antes de vê-la, não sei. E se não for sincero o abraço entre olhos e paisagem? A quem duvida todo o tempo dos destinos, antes de iniciar a viagem, recomendo coragem. Não existe capa anti-impacto para a colisão dos caminhos. Tampouco será possível caminhar sozinho. Aquele que vive imerso em si ainda está alienado do eu.

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5: Viva! Está no ar o Sexy Sound System Live. Hoje começamos com Didier Sinclair e Le Baron e este espetacular Lovely Flight.